Desenho de cena em massa, tipo algum sim, neste lugar para uma tratatura de direito de trabalho, de arcação, de sentação, de direito de trabalho, de direito de trabalho, de direito de trabalho, de

0: ver se ele iria considerar as rapazes. Porque eu poderia provar bem que não havia as palavras certas, rapazes.
1: Ai, meu Deus, doutor!
2: Ah, ah, meu Deus!
1: Tá mesmo que tá vendo? O que que nós não estamos fazendo, gente?
2: Tá razão, cara, que eu não... Eu tô caprinando direto.
1: Quando ela não falou com o tipo de menino aqui, sai de novo, hein? E a gente não se acolava pra ele, ao ver que ele vai de uma cama se acolava pra você, vai de lá na nossa, hein? Se eu não tô pegando a sua mão dele, e a sua menina, olha isso que eu falo, você já vai fazer. E ele vai lá, vamos.
2: Mas como você tá? Eu não sei o que você vai dar, não.

0: Teatro. E eu nunca fui na rodinha.
1: Ela não tava com o supermercado aqui, peraí, peraí. E aí, eu não sei o que eu vou fazer para ninguém. Eu vou falar para você, para ganhar a minha. Eu não sei o que eu vou fazer. E essa menina, olha